0: 9 e 2 na Portal.
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3: A histórica camisa azul utilizada por Pelé na final da Copa de 1958 contra a Suécia será leiloada no próximo mês em Nova York e pode se tornar uma das peças mais valiosas da história do futebol. A casa de leilões estima que o uniforme alcance mais de 6 milhões de dólares, cerca de 33 milhões de reais, valor que o colocaria entre os itens esportivos mais caros já vendidos.
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0: 9 e 3.

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0: 933.
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0: 9h33.

0: O programa de hoje vai ficando por aqui. Um grande abraço.
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3: Na Portal 10 e 2.
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0: Final de programa. Valeu pela companhia. A gente se encontra na próxima. Curta o resto da noite com a energia da Portal FM.
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3: O presidente Lula afirmou que o Brasil buscará novos parceiros comerciais caso avancem as tarifas propostas pelos Estados Unidos sobre produtos brasileiros. A declaração ocorreu em meio ao aumento das tensões comerciais entre os dois países e reforça a estratégia do governo de diversificar mercados para as exportações nacionais.
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2: Agora, 00:02.
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1: Agora, meia-noite 47.
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4: Na Portal, 1 da manhã.

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1: 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Rádio Portal, 1 hora e 8 minutos.

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1: Rádio Portal, 1 hora e 20 minutos.

0: Rádio Portal, 1h30.
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1: Rádio Portal, 1 hora e 39 minutos.

0: O relógio avisa que é hora de partir. Obrigado pela companhia nesse momento de amor. A gente se reencontra em breve, na mesma sintonia. Boa noite, boa madrugada.
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4: Rádio Portal, 1h59.
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0: João Leiva Campos Filho, Leivinha, faleceu nesta quinta-feira. Ídolo do Palmeiras, o ex-jogador tinha 76 anos e enfrentava consequências de um Alzheimer. O Palmeiras e outras personalidades do meio do futebol lamentaram a morte nas redes sociais. Na seleção brasileira, Leivinha participou de todo o ciclo e foi convocado para a Copa do Mundo de 1974, na qual disputou 3 partidas. O meia atacante também marcou o milésimo gol da história da Amarelinha.
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10: 2 e 1.
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2: 3 e 4.

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1: A fé em Deus lhe impulsiona a seguir em frente. A gratidão faz reconhecer cada bênção no caminho.
2: 3 e 5.

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2: Não se assuste. Todas as coisas cooperam para o bem dos que amam a Deus. O que Deus faz, hoje você não entende, mas entenderá depois.
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6: Agora 4:02.
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0: Carlos Bala na bateria, Paulo Calazans nos teclados.
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estética da alma revela. A luz encanta, ilumina a tela, erupção onde a imagem abisma. Espelha as formas dos vitrais, aos pés dos deuses a ponte. A face reflete na fonte, o céu em tom de cristais. Entender o divino sentido, na contemplação da aurora, o crepúsculo, o véu que aflora.

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Agora são 4 horas e 44 minutos.

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4: 5:03.
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4: 5:04.
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4: 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Olha o Manguacinha chegando pra você no Hora de Acordar, o forró do Manguaça na sua rádio, Portal do Sertão FM. Vamos chegando com as primeiras de hoje. Segura aí, compadre, bota aí pra moer. Bom dia, meu

0: erradas. Antes de ser um dever, considero a obrigação que todos devemos ter. Ainda mais quando a vitória vem no bojo da história dela ou daquele que a fez. Por isso, com alegria, o que alguém falou-me um dia, eu hoje conto a vocês. Quando o Major Frederico fez da Nova Mujiqui a maior agropecuária que houve no Cariri, implantou na região, além da transformação e do progresso almejado, duas paixões prediletas: dar vez e voz aos poetas e expandir festas de gado. Promoveu apartações nas terras da sua empresa, protegeu os animais, preservou a natureza, semeou grandes searas, açude, currais e aras, construiu e explorou, e dentro do plano ecológico fez um mini zoológico para os bichos que adotou. Da gaiola dos macacos tirou o símio nutrido, do canil tirou um cão filhote recém-nascido, e acostumou os dois, soltos no meio dos bois, caminharem lado a lado. Até que seu Frederico um dia ensinou o mico no cachorro andar montado. Mandou fazer um conjunto de arreios na cidade, todo em couro rebatido de primeira qualidade. O cabresto, a sela, a brida, fizeram sob medida para evitar ingresia entre o mico fedegoso e o cachorro veloso na hora da montaria. No começo foi difícil do cachorro acostumar com aquele jeito estranho do macaco se montar. Teve até algumas sendas um tanto quanto obscenas por parte de Fedegoso, que usou a malandragem querendo tirar vantagem da mansidão de Veloso. Na labuta dos vaqueiros, por vales, serras e morro, o macaco ia na frente esquipando no cachorro. Nas festas de apartação, Fedegoso de gibão, chapéu de couro e culote no seu cachorro montado, na passarela do prado desfilava de mascote. Tinha no seu guarda-roupa calça, paletó de linho, gravata, lenço de seda, camisa de colarinho. Na gaveta tinha pente, escova, pasta de dente e um espelho arredondado que se carrega na bolsa com o rosto de uma moça na retaguarda estampado. Porém, essa indumentária o macaco só usava quando ia a uma festa ou aniversariava. Aconteceu que um dia inventaram uma folia na fazenda Mongeral e o major foi convidado para um torneio de prado com todo o seu pessoal. Quando o dia amanheceu, a vaqueirama chegou, cada um selou seu baio, depois se paramentou, arriaram o cão veloso e nisso chegou Fedegoso, usando um terno de linho, um lenço azul na lapela e um gravatão de flanela por cima do colarinho. Botou o pé no estribo, pulou em cima da sela, chamou Veloso na rédea, atravessou a cancela. Lá no meio da estrada o cachorro fez parada, botou o focinho no chão, levantou-se em duas patas e frechou dentro da mata parecendo um furacão. Só se ouviu quebra-quebra e o latido de Veloso, o estalar de madeira e os gritos de Fedegoso assombrado com o que via. A mata se contorcia no furor da agressão. Passaram de espenhadeiro, entraram num tabuleiro e sumiram no chapadão. Os homens foram no rastro do revirado assombroso, acharam logo a carteira e o pente de Fedegoso. Lá na frente acharam o lenço num galho de pau suspenso, um pedaço da gravata e o retrato da moça do espelho numa poça que a chuva deixou na mata. Encontraram o piscinês num garrancho de pereiro, uma banda da camisa numa moita de espinheiro. Num galho de catingueira tava um cano da perneira, e o trancilim de Chico num galho de mororó, e um bolso do paletó num cotovelo de angico. Por fim encontraram a calça presa pelo cinturão. Faltava achar o cachorro, o macaco e a razão daquela coisa de louco. Caminharam mais um pouco, tava o cachorro escorado, um veado morto ao lado e o macaco sentado na plataforma de um toco. Sentado de mão no queixo, pensando, Deus sabe o quê. Somente o nó da gravata era possível se ver. O resto da vestimenta ficou na mata opulenta entre rasgões e pancadas. E agora, desiludido, no seu orgulho ferido, fugia dos camaradas. O major disse: se monte ligeiro e vamos embora. Balançou ele a cabeça como quem diz: não agora. Depois do que eu passei, nunca mais me montarei em bicho farejador que por besteira se altera. Vá matar a besta fera, vira-lata traidor.
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0: Olha, aquele abraço pra você também que tá aí, ó, fazendo sua caminhada com fonezinho de ouvido aí, curtindo a nossa programação. Forte abraço a todos, uma boa caminhada pra todos e vamos aí, chego já com muito forró pra você.
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0: Olha a hora certinha, são 6 horas da manhã na sua Portal do Sertão FM.
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0: Olha a hora certinha, 6 da manhã, 1 minuto.

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0: motivação que vem de Deus é um presente. A gratidão é a forma de retribuir esse presente.
1: 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São 6:02.
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1: 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Vamos aplaudir Paulo e Reginaldo Pereira.

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0: Padre Luiz Gonzaga fosse vivo, eita, ele ia dizer assim pra mim, ó. Eita, rádio pra tocar forró do bom. E pra você também que tá curtindo e gostando. Depois do intervalo tem mais forró, não sai daí.
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0: Olha a hora certinha, 6h56.
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0: 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Olha a hora de acordar, 6h57.
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0: Eita, meu compadre velho, se um cheiro no zói já é bom, avalia aí um cheiro no cangote. E um cheirinho no cangote dançando.

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2: Tocando frata, meu bombadinho, ei, meu bombadinho, tocando frata.
3: Isso, coronel, isso.
2: Eita, Chop.
3: Coronel,
2: eita.
3: Quando o senhor canta assim, eu já sei. São saudades de Dona Filomena.
2: Acertaste, Chop. Tanto que eu vou querer que tu tilografe nessa máquina de tilógrafo uma carta pra minha velha que tá na Europa.
3: Coronel, Dona Filomena tá na Europa fazendo o quê, coronel?
2: E é da tua conta? Tu tem nada a ver o que ela tá fazendo lá?
3: Tá bem, coronel, tá bem. Então pode deixar a carta que eu vou datilografando, coronel.
2: Ah, pois lá vai, Chop. Pois posso inscrever aí. Minha Angélica em submissa, Filomena. Meu beijo debaixo do cocó.
3: Meu beijo debaixo do cocó.
2: Teu não, Atrop. Vê o que é que tu vai escrever aí direito aí.
3: Tá certo, coronel. O beijo é seu.
2: Pois é, o Desculpa. Beijo é meu.
3: Vá, siga, coronel, siga.
2: Recebi a tua missiva, na cuja referida quatro diz que passasse o dia todo no Portugal comendo bacalhau.
3: Nossa. É muito bacalhau, coronel.
2: E tu tem nada a ver com bacalhau, Atrop. Deixa, cuida de tilografar sem te meter na nossa coagulação.
3: Pois não, coronel, pois não. Pode prosseguir.
2: Aí de onde eu tava?
3: Comendo bacalhau.
2: Que mentira da gota, Serenéia. Se eu gosto de comer bacalhau, Atrop.
3: Coronel, eu apenas repeti a última frase da carta, coronel. Prossiga.
2: Pois tá certo. Apoia, Atrop. Tu vai. Bota um ponto. Botasse?
3: Botei.
2: Bota outro. Botasse dois?
3: Botei, coronel.
2: Bota os três, bota mais dois aí que... Sim, pronto.
3: Tá é muito bom, ponto, agora... né, coronel? É muito ponto, mas vá.
2: E é nada, deixa os pontos do
3: siga,
2: jeito que eu
3: siga,
2: quiser.
3: Siga, coronel.
2: Minha querida... a tropipia que quando eu digo isso, eu me lembro. Quando ela me chama com eu, meu querido Ludogrunga. Eu não sei nem o que é que eu digo a ela.
3: Ludogrunga, coronel?
2: Ela chama com eu Ludogrunga.
3: E o que quer dizer Ludogrunga?
2: É uma mistura de Ludogero com Calunga que ela faz.
3: É boa, coronel, é boa. Boazinha.
2: Mas escreva aí, quando ela chama com eu. Bota aí, minha candonga. Minha candonga. O calor aqui tá tão desconjurado. Tá tudo tão seco que o nosso jumento Zé Fernando morreu engasgado, comeu uma tartaruga pensando que era uma fritada.
3: Tá aí, coronel, tá aí. Eu nunca vi um jumento comer fritada, coronel.
2: Ô, Chop, o jumento é meu, ele come o que eu quiser. Tu não tem nada a ver com isso. Ora, mas vai te
3: desculpa,
2: peitica
3: desculpa,
2: da
3: desculpa.
2: Gota serena.
3: Prossiga, prossiga.
2: Minha fritada. Oh, minha Filomena, eu já ia me atrapalhando por causa de tu, Atrop.
3: Perdão, coronel, perdão. Fique calmo e continue.
2: Atrop, como eu ia dizendo, ela chama com eu também. Eu não tenho nem vocabulário pra dizer a ela. Ela chama com eu. Ela chama com eu Ludruguzinha, Atrop.
3: Bonitinho, coronel, bonitinho. Ludruguzinho.
2: Ludruguzinho,
3: Coronel, quer dizer Ludruguzinho?
2: Nada, deixa isso pra lá, Atrop.
3: Coronel, diga pra mim.
2: Não, diga
3: pra mim, não, só pra mim, diga, coronel, diga.
2: Ela só chama com eu Ludruguzinho quando nós tá nas horas das camaradagens, Atrop. Rapaz, como eu ia dizendo, a vaca milongueta comeu 8 sacos de farinha de trigo. Resultado, bote um siconfrec em cima do trigo e bote uma cangaia, que é um assento, sim. Pronto. Resultado, tá dando leite em pó. Como cumpridor dos meus deveres, fiz minha declaração do imposto de renda. Botei todas as rendas minhas. Só não botei as anáguas tuas e nem minhas cuecas que vieram do Ceará.
3: Coronel, peraí. Coronel, e as suas cuecas também são de rendinhas, coronel? Daquelas que tem uns buraquinhos, é?
2: O quê, Atrop? Tu quer dizer coisa? Quem tem buraquinho é tua, cara. Porque tu não tem vergonha, Atrop. Tu quer... O que é que tu tá pensando?
3: Que isso, coronel?
2: O que é que tu tá pensando? Tu, quem vai ficar cheio de buraquinho é tu, Atrop. Se tu não correr agora
3: que
2: mesmo...
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0: porque tu sabe, a peteca vadeia. Vamos embora, aquele abraço, um bom dia pra todos vocês. E aí, aquele abração, olha, prometendo voltar amanhã se o Pai Maior nos permitir. Fica com Deus, porque se ele é por nós, quem será contra nós?
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0: 7:56.
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1: Sexta-feira, 5 de junho de 2026. A previsão para hoje é de um dia de sol com muitas nuvens e pancadas de chuva à tarde, muitas nuvens à noite, sem chuva. Nesta madrugada, os termômetros marcaram 19 graus e a máxima prevista para hoje é de até 25 graus.
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4: 7:57.

Essa é a Portal FM e por aqui o seu amigão Fábio Santos. Bom dia, minha gente, bom dia, meu povo. Vamos juntos a partir de agora até o meio-dia na manhã da Portal, misturando música e notícia.

0: pra lá, peste.
1: Sim, senhor.
2: Agora 8:12 na Portal.
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0: Portal do Sertão FM, o Sertão Pernambucano tá ligado aqui. Daqui a pouquinho tem muito mais pra você.
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0: 8h32 aqui na Portal.
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0: Neymar não viajará para o amistoso do Brasil contra o Egito, que será neste sábado, em jogo que marca o último teste antes da estreia para a Copa do Mundo 2026. O jogador, que trata uma lesão de grau na panturrilha esquerda, ficará em Nova Jersey, onde seguirá com o tratamento, com a fisioterapia, de acordo com o comunicado da CBF. O trabalho também servirá para intensificar a programação de recuperação física.
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5: Fábio Santos. Bom dia.
0: Portal FM 8:34. O Supremo Tribunal Federal decidiu afastar a exigência de idade mínima para a aposentadoria especial de trabalhadores expostos a agentes nocivos à saúde. A decisão beneficia categorias que atuam em condições de insalubridade ou periculosidade, que já cumprem o tempo mínimo de contribuição exigido para essa modalidade de aposentadoria.

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0: em Arco Verde, 8h48.
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0: 9:01 na Portal.
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0: Nove e três na Portal FM. A Câmara dos Deputados está pressionando o governo Lula a aumentar o teto do MEI. Ao que parece, as novas regras aumentariam o limite da categoria de R$ 81 mil para R$ 100 mil em 2027 para R$ 120 mil em 2028. Como uma mão lava a outra, a possível medida faria parte de um acordo entre o presidente da Câmara, Hugo Mota, e o presidente Lula, de olho na aprovação do fim da escala 6x1.

0: Aqui na Portal FM são 9 horas mais 12 minutos.
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0: Portal FM, 9 horas 32 minutos.
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8: Fábio Santos. Bom dia.
0: Portal FM 934. Uma comitiva de deputados da base do governo Lula foi aos Estados Unidos nesta semana para articular uma frente política com integrantes do Partido Democrata no Capitólio para que a Casa Branca recue da classificação do Comando Vermelho e do Primeiro Comando da Capital, o PCC, como organizações terroristas.

0: 9h45 na Portal FM.
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0: Aqui na Portal são 10 horas e 1 minuto.
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0: Sexta-feira, 5 de junho de 2026. A previsão para hoje é de um dia de sol com muitas nuvens e pancadas de chuva à tarde, muitas nuvens à noite, sem chuva. Nesta madrugada, os termômetros marcaram 19 graus e a máxima prevista para hoje é de até 25 graus.
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4: Fábio Santos. Bom dia!
0: Aqui na Portal são 10 horas e 1 minuto. O iFood confirmou um vazamento de dados que afetou aproximadamente 1,2 milhão de usuários da plataforma. A manifestação da empresa ocorreu após informações sobre o caso circularem em fóruns na internet. Segundo a companhia, o incidente ocorreu em dezembro de 2025 e foi contido pelos protocolos internos de segurança.

0: agora na Portal 10 e 15.
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0: já já tem muito mais pra você que tá ligado aqui na manhã da Portal FM.
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0: Portal FM, 10h32.
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3: Antes de descascar, deixe os dentes de alho de molho em água durante 10 minutos. As cascas se soltam facilmente.
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6: Fábio Santos. Bom dia.
0: Portal FM, 10h33. O presidente da Bolívia, Rodrigo Paz, viu dois de seus ministros renunciarem nesta semana. Pois é, as saídas vêm após semanas de protestos e bloqueios de estradas que paralisaram as principais atividades do país andino. Com mais de 90 pontos de bloqueio nas rodovias, o fornecimento de alimentos, remédios e combustíveis entrou em colapso em cidades como La Paz e El Alto. O comércio local foi fortemente afetado e os preços de produtos básicos como ovos e carne dobraram em poucos dias.

0: A Rádio Portal, 10h47.
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0: Amanhã mais alegre do seu rádio, com muita música boa pra você ficar numa ótima. 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
0: Portal FM, 11 horas 3 minutos.
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0: Ele sempre quis com Z ou ela sempre quis com S? Assim como toda a conjugação do verbo querer, quiseram, quiseste, quisera, etc., a palavra quis deve ser escrita com S.
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5: Fábio Santos.
0: 11:04 na Portal. A defesa de Vorcaro apresentou uma nova oferta que detalha a relação com pelo menos um ministro do STF, integrantes do Congresso, dois ministros do governo Lula e lideranças da oposição. A reformulação acontece depois da Polícia Federal não aceitar a primeira proposta de delação por falta de informações valiosas, ainda que ela já apontasse sobre pagamentos adicionais para Viviane de Moraes, além do contrato de 129 milhões.

0: Portal 1114.
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0: sucesso pra você o tempo todo na Portal. Daqui a pouquinho tem muito mais, segura aí.
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0: Aqui na Portal, 11:33.
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5: Não se assuste. Todas as coisas cooperam para o bem dos que amam a Deus. O que Deus faz, hoje você não entende, mas entenderá depois.
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0: João Leiva Campos Filho, o Leivinha, faleceu nesta quinta-feira. Ídolo do Palmeiras, o ex-jogador tinha 76 anos e enfrentava consequências de um Alzheimer. O Palmeiras e outras personalidades do meio do futebol lamentaram a morte nas redes sociais. Na seleção brasileira, Leivinha participou de todo o ciclo e foi convocado para a Copa do Mundo de 1974, na qual disputou 3 partidas. O meia atacante também marcou o milésimo gol da história da Amarelinha.
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0: Fábio Santos. Bom dia. 11:35 na Portal. A Anvisa determinou o recolhimento de lote com 374 mil garrafas da Cristal, após a identificação de bactéria em unidades do produto. Embora não tenha relação com o caso da IP, a bactéria é a mesma que levou à suspensão de lote de detergentes em maio deste ano.
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0: Portal FM 11:46.
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5: Portal FM, agora 12:04.
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5: Portal FM e a hora, 12:05.

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1: Portal FM. Agora 12:25.

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1: Portal FM, meio-dia e 57.

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3: Portal FM, agora 1:01.

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1: Portal FM 1 e 18.

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1: Hora certa na Portal 1:53.

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0: na Portal 2 em 1.
1: O presidente Lula afirmou que o Brasil buscará novos parceiros comerciais caso avancem as tarifas propostas pelos Estados Unidos sobre produtos brasileiros. A declaração ocorreu em meio ao aumento das tensões comerciais entre os dois países e reforça a estratégia do governo de diversificar mercados para as exportações nacionais.
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0: Portal 2 e 2.
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0: Com a força do pensamento positivo, confiando em Deus e com o coração transbordando de gratidão, seu amigo Sandro Cavalcante chega por aqui na Portal do Sertão FM. Aumente o volume do rádio, que aqui só toca música boa. Essa é a Rádio dos Bons Sentimentos, a emissora que tem uma programação feita para todas as idades. Boa tarde na Portal! Cuida que tem sucesso chegando!

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1: Portal FM 2:19.

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0: Vamos aqui abraçando o pessoal na Vila da Rodoviária, no loteamento Melancia, na Coab 2, Fundação Terra. Já já eu volto com muito mais músicas no Boa Tarde na Portal.
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0: Agora na Portal, pontualmente 3 da tarde.
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5: A Câmara dos Deputados está pressionando o governo Lula a aumentar o teto do MEI. Ao que parece, as novas regras aumentariam o limite da categoria de R$ 81 mil para R$ 100 mil em 2027 para R$ 120 mil em 2028. Como uma mão lava a outra, a possível medida faria parte de um acordo entre o presidente da Câmara, Hugo Mota, e o presidente Lula, de olho na aprovação do fim da escala 6x1.
3: Não se assuste. Todas as coisas cooperam para o bem dos que amam a Deus. O que Deus faz, hoje você não entende, mas entenderá depois.
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0: Agora na Portal FM 3 em 1.
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0: Já de volta com o sucesso e aquele abraço para os nossos ouvintes do Residencial Maria de Fátima Freire, a turma do Anchieta dali e da Batalha também, aquele abraço. Essa é para vocês!

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1: Portal FM 3:17.

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0: Já chegou a hora de partir. É final do Boa Tarde. Obrigado por sua companhia. Espero por todos no próximo programa. Um abraço, gente.
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3: Se ligue na hora 4:02.
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6: Neymar não viajará para o amistoso do Brasil contra o Egito, que será neste sábado, em jogo que marca o último teste antes da estreia para a Copa do Mundo 2026. O jogador, que trata uma lesão de grau na panturrilha esquerda, ficará em Nova Jersey, onde seguirá com o tratamento, com a fisioterapia, de acordo com o comunicado da CBF. O trabalho também servirá para intensificar a programação de recuperação física.
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3: Portal do Sertão FM 4:03.

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0: Arco Verde tem a Portal do Sertão e a hora 4:23.
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1: Portal e a hora certa, 4h33.
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1: Se ligue na hora da Portal 4h34.

0: assim, com o coração cheio de boas lembranças, chegamos ao fim de mais uma edição do Nosso Tempo, aqui na Portal FM. Agradeço imensamente a sua companhia e até a próxima viagem musical.
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4: Muito boa tarde para você, agora na Portal 17 horas.
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4: Na Portal 5 e 1.

0: Uma comitiva de deputados da base do governo Lula foi aos Estados Unidos nesta semana para articular uma frente política com integrantes do Partido Democrata no Capitólio para que a Casa Branca recue da classificação do Comando Vermelho e do Primeiro Comando da Capital, o PCC, como organizações terroristas.
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2: Portal 5 e 4.

0: Portal FM 5 e 8.
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0: O presidente da Bolívia, Rodrigo Paz, viu dois de seus ministros renunciarem nesta semana. Pois é, as saídas vêm após semanas de protestos e bloqueios de estradas que paralisaram as principais atividades do país andino. Com mais de 90 pontos de bloqueio nas rodovias, o fornecimento de alimentos, remédios e combustíveis entrou em colapso em cidades como La Paz e El Alto. O comércio local foi fortemente afetado e os preços de produtos básicos como ovos e carne dobraram em poucos dias.
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2: 5:12 na Portal.

0: O Supremo Tribunal Federal decidiu afastar a exigência de idade mínima para a aposentadoria especial de trabalhadores expostos a agentes nocivos à saúde. A decisão beneficia categorias que atuam em condições de insalubridade ou periculosidade, que já cumprem o tempo mínimo de contribuição exigido para essa modalidade de aposentadoria.
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0: defesa de Volcaro apresentou uma nova oferta que detalha a relação com pelo menos um ministro do STF, integrantes do Congresso, dois ministros do governo Lula e lideranças da oposição. A reformulação acontece depois da Polícia Federal não aceitar a primeira proposta de delação por falta de informações valiosas, ainda que ela já apontasse sobre pagamentos adicionais para Viviane de Moraes, além do contrato de 129 milhões.
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2: 5 horas 25 minutos na Portal FM. Dona

0: iFood confirmou um vazamento de dados que afetou aproximadamente 1,2 milhão de usuários da plataforma. A manifestação da empresa ocorreu após informações sobre o caso circularem em fóruns na internet. Segundo a companhia, o incidente ocorreu em dezembro de 2025 e foi contido pelos protocolos internos de segurança.
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2: Na Portal 5 e 28.

0: na Portal 532.
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O ministro Alexandre de Moraes pediu ao Supremo Tribunal Federal que marque o julgamento do ex-deputado Eduardo Bolsonaro, acusado de tentar influenciar o processo da trama golpista ao articular nos Estados Unidos sanções contra autoridades.

0: brasileiras. A Procuradoria-Geral da República já defendeu uma condenação, enquanto a defesa argumenta que Moraes não deveria participar do caso por estar entre as supostas vítimas das condutas investigadas.
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2: Agora 5h37 na Portal FM.

0: O iFood confirmou um vazamento de dados que afetou aproximadamente 1,2 milhão de usuários da plataforma. A manifestação da empresa ocorreu após informações sobre o caso circularem em fóruns na internet. Segundo a companhia, o incidente ocorreu em dezembro de 2025 e foi contido pelos protocolos internos de segurança.
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2: Agora na Portal 541.

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0: presidente Lula afirmou que o Brasil buscará novos parceiros comerciais caso avancem as tarifas propostas pelos Estados Unidos sobre produtos brasileiros. A declaração ocorreu em meio ao aumento das tensões comerciais entre os dois países e reforça a estratégia do governo de diversificar mercados para as exportações nacionais.
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2: Agora na Portal 548.

0: O Supremo Tribunal Federal decidiu afastar a exigência de idade mínima para a aposentadoria especial de trabalhadores expostos a agentes nocivos à saúde. A decisão beneficia categorias que atuam em condições de insalubridade ou periculosidade, que já cumprem o tempo mínimo de contribuição exigido para essa modalidade de aposentadoria.
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2: Portal FM 5:58.

0: Chegamos ao final de mais um dia. É hora de agradecer a Deus. Se até aqui o Senhor nos ajudou, se até aqui nos sustentou, Ele vai continuar nos ajudando. 1 Samuel, capítulo 7, versículo 12. Que possamos nos lembrar das coisas que o Senhor já fez na nossa vida e na vida dos nossos semelhantes. Deus é fiel e poderoso. Ele opera maravilhas. Não há absolutamente ninguém comparável a Ti, ó Senhor. Tu és grande e grande é o poder do Teu nome. Jeremias, capítulo 10, versículo 6. Pois o Senhor é grande e muitíssimo digno de louvor. Ele deve ser mais temido que todos os deuses. 1 Crônicas, capítulo 16, versículo 25. Ao único que faz grandes maravilhas, o seu amor dura para sempre. Salmos 136, 4. Grande é o nosso soberano e tremendo é o seu poder. É impossível medir o seu entendimento. Salmos 147, 5. Dai graças ao Senhor. Invocai o seu nome. Tornai manifestos os seus feitos entre os povos. Relembrai que é excelso o seu nome. Isaías, capítulo 12, versículo 4. 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
2: Portal e a Hora, agora 6:04.

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2: Tudo igual na Portal. Agora 6:06.
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3: Parar para tirar a CNH. Se por meio do conteúdo teórico gratuito disponível na plataforma digital, se em uma autoescola tradicional ou combinando as duas opções. Com as mudanças, o Brasil bateu recorde de novos condutores habilitados no país este ano. De acordo com o Ministério dos Transportes, mais de 1.141.000 CNHs foram expedidas entre janeiro e maio. O presidente Lula também destacou o impacto direto das medidas no orçamento das famílias brasileiras.
4: Uma carta custava R$ 3.000, R$ 3.500, tinha gente que pagava até R$ 4.000. Agora não, agora o cara gasta R$ 670, R$ 500, já está com a sua carta pronta. Uma coisa importante, nós temos 60 milhões de pessoas usando o aplicativo. 60 milhões de pessoas. É uma população, sabe, o dobro da população argentina utilizando o aplicativo. Bom, isso tudo, para mim dizer ao pessoal que está tirando carta, tire sua carta, porque tirar carta é ter um instrumento de trabalho na mão para que você seja seguro. Portanto, utilize o novo modelo, um novo sistema de tirar carta e seja um motorista legalizado, tanto de moto quanto de carro, se quiser.
3: Os números mostram ainda um crescimento expressivo na procura pelo documento. O total de requerimentos para a emissão da CNH ultrapassou 7 milhões, volume 7 vezes maior que o observado antes da edição da medida provisória. Desse total, mais de 6 milhões de solicitações foram realizadas por meio da plataforma CNH do Brasil. Reportagem Gabriela Noronha.
5: A situação que começa como uma simples diversão na internet e o sonho do dinheiro fácil.
6: E aos poucos se torna um ciclo vicioso de endividamento e problemas de saúde mental.
5: Esta é a realidade de quem sofre com os perigos dos jogos da aposta online.
6: De acordo com o Ministério da Fazenda, mais de 25 milhões de brasileiros entraram nas chamadas bets no ano passado.
5: Mas uma nova ferramenta pode ajudar quem precisa enfrentar o vício.
7: Uma busca por dinheiro que resultou em mais dívidas. Essa é a realidade de muitas famílias brasileiras. Nossa equipe conversou com uma mulher que prefere não se identificar. Ela conta que durante uma depressão e precisando de mais recursos, começou a jogar em cassinos online. O hábito virou vício e ela passou a gastar todo o salário e o dinheiro de outras pessoas nas apostas.
8: O jogo meio que foi assim, uma válvula de escape. Aí foi evoluindo até chegar num ponto de eu gastar dinheiro que não era meu. Meu salário entrava, eu gastava tudo. E aqui em casa começou a ficar muito complicado. E foi assim, até ter que tomar medidas drásticas.
7: Para evitar que mais pessoas se viciem e se endividem por causa dos jogos de apostas online, o governo federal lançou uma plataforma de autoexclusão das bets. Com a ferramenta, o usuário indica seu CPF e, com isso, bloqueia de forma voluntária e simultânea o acesso a todas as casas de apostas autorizadas no Brasil, com uma única solicitação. É o que explica Daniele Cardoso, secretária de Prêmios e Apostas do Ministério da Fazenda.
9: Quando esse cidadão procurar uma determinada casa de aposta, ele vai estar bloqueado. Essa casa de aposta busca aqui para saber se esse CPF pode ou não apostar, e aí a gente dá informação dizendo não, porque ele se auto-excluiu. Quando a gente pensou nessa plataforma, a gente pensou não só nesse mecanismo de auto-exclusão centralizada, mas também ali ser um concentrador de informações em relação ao jogo responsável.
7: Dados do Ministério da Fazenda apontam que só no ano passado, mais de 25 milhões de brasileiros fizeram apostas em jogos online. Diante desse cenário, a plataforma de autoexclusão é uma das estratégias do governo para evitar o vício e o endividamento das famílias. Além do bloqueio, a autoexclusão impede novos cadastros e suspende o envio de publicidade sobre o assunto. Desde que a plataforma foi lançada no final do ano passado, mais de 574 mil pessoas já solicitaram a exclusão dos CPFs para o uso de bets. Do total de cadastrados, cerca de 40% apontaram a perda de controle sobre jogos e afirmaram que os impactos na saúde mental foram o principal motivo para a autoexclusão. Para a mulher que conversamos no início dessa reportagem, é importante existir uma plataforma que possibilite a exclusão do CPF nas casas de aposta.
8: A gente já viu várias coisas, né, muito graves acontecendo com essas pessoas, então eu acho que é importante sim para ajudar muita gente para não entrar nisso, porque é difícil.
7: Além de bloquear o CPF da pessoa para o uso de bets, a plataforma de autoexclusão também reúne orientações e links com informações de onde encontrar atendimento especializado no Sistema Único de Saúde. Pessoas que identificarem prejuízos relacionados às apostas podem buscar apoio nas unidades básicas de saúde e nos centros de atenção psicossocial, presentes em todas as regiões do país. Para quem sofreu com as apostas, a ajuda psicológica é fundamental.
8: É um vício muito perigoso. Então, quando eu decidi, eu vou parar, eu começava a pensar em tudo que eu passei. Aí eu fui atrás para procurar psicólogo especializado no assunto. E a partir desse momento, a perspectiva foi voltando.
7: Para acessar a plataforma e fazer a autoexclusão, basta procurar no seu buscador a frase autoexclusão Ministério da Fazenda e clicar no link. O endereço vai te direcionar para a plataforma dentro do site gov.br. Reportagem Márcia Fernandes.
6: Inglês e espanhol na palma da mão e sem custo.
5: Você já pode se inscrever no aplicativo Mac Idiomas, que oferece aulas dos dois idiomas, do nível básico ao avançado.
6: A ferramenta também conta com recursos de inteligência artificial para apoio aos estudos.
10: A plataforma Mac Idiomas, iniciativa gratuita do governo do Brasil para o ensino de inglês e espanhol, começou a funcionar no início deste mês de junho. O aplicativo oferece cursos do nível básico ao avançado, estruturados em 4 a 6 módulos, cada um com 10 a 15 aulas, permitindo que estudantes e demais interessados aprendam novos idiomas sem sair de casa. O presidente Luiz Inácio Lula da Silva destaca que aprender e falar outros idiomas amplia oportunidades e abre novas portas na vida das pessoas.
11: O governo está fazendo, utilizando a tecnologia para criar oportunidade de vocês poderem aprender coisas que a gente não conseguia há muito tempo atrás. É muito importante. Você não vai pagar nada, é o governo que vai arcar com os custos desse programa. O que o Ministério da Educação está fazendo é abrir, não uma janela, escancarar uma porta muito grande para que você tenha acesso às coisas que você precisa ter.
10: Entre as funcionalidades disponíveis no aplicativo estão a integração com a conta gov.br, teste de proficiência, trilhas de aprendizagem com aulas e atividades de reforço, avaliações ao final de cada módulo, sistema de conquistas e ferramentas de prática oral. A plataforma também conta com agentes de inteligência artificial para apoio aos estudos, esclarecimento de dúvidas e conversação nos idiomas. O acesso pode ser feito pelo portal macidiomas.mec.gov.br ou pelo aplicativo Mac Idiomas. Reportagem Thaísa Vitória.
5: E a plataforma Mac Livros, uma biblioteca digital, já alcançou a marca de 862 mil usuários.
6: Desde abril, quando a ferramenta foi lançada, já foram acessadas 468 mil obras, uma média de 3.400 livros por dia.
5: Somado todo o tempo de leitura dos usuários na plataforma, chega-se a 269 mil horas, o equivalente a cerca de 30 anos de leitura. Sem parar.
6: O livro mais lido é A Cabeça do Santo, da jornalista e escritora brasileira Socorro Acioli, e conta a história de um jovem que descobre possuir o dom de ouvir as preces de mulheres para Santo Antônio.
5: Completam as 5 obras mais lidas, Crime e Castigo e Noites Brancas, de Dostoiévski, e também A Vegetariana e Sem Despedidas, de Han Kang.
6: Para ter acesso às obras, basta acessar o site do Mac Livros ou o aplicativo e fazer o login com a conta do gov.br.
5: É por meio da conta gov.br que o cidadão tem acesso a mais de 4.600 serviços públicos.
6: E quem perdia o acesso à conta precisava aguardar até 3 dias até ter o problema resolvido.
5: Para facilitar a vida do cidadão, o governo do Brasil lançou uma ferramenta que recupera o acesso ao gov.br de forma rápida e simples.
12: Meu INSS, meu SUS Digital, Enem Fies, Carteira de Trabalho Digital e Carteira Digital de Trânsito são alguns dos serviços mais demandados na plataforma gov.br. Atualmente, são mais de 176 milhões de usuários. Para facilitar a vida de quem precisa recuperar o acesso à conta, em caso de perda ou troca do celular, por exemplo, o governo do Brasil desenvolveu uma ferramenta que simplifica esse processo. É o que explica o diretor do Departamento de Identidade Digital, Hudson Vinícius Mesquita.
13: Então isso traz autonomia para o cidadão, muito mais rápido de fazer, não precisa envolver a central de atendimento. A expectativa é que mais pessoas possam habilitar, se sentir confortáveis a utilizar essa camada de segurança.
12: O primeiro passo é atualizar o aplicativo do GovBR para ter acesso à opção de recuperação com e-mail. Na verificação em 2 etapas, clicar na opção Estou com dificuldade para gerar código e seguir os passos. Será preciso fazer um reconhecimento facial para concluir o processo. Para o secretário de Governo Digital, Rogério Mascarenhas, além de facilitar a vida do cidadão, a ferramenta traz mais segurança.
14: Então a gente sempre está buscando que a segurança esteja em primeiro lugar, a gente está colocando a possibilidade de utilizar um e-mail que a pessoa cadastre para que ela possa fazer essa recuperação da conta sem qualquer procedimento administrativo, ou seja, ela mesma consegue fazer isso. A partir de um reconhecimento facial, ela já consegue fazer recuperação da sua conta.
12: O passo a passo da ferramenta está disponível na internet em acesso.gov.br. Depois é só clicar na aba Ajuda. Reportagem Nazi Brum.
6: Você já ouviu falar em phishing, uma palavra em inglês que se refere à pescaria?
5: O termo é usado para sites, e-mails ou mensagens falsos usados para recolher dados de quem usa a internet.
6: Esse e outros termos ligados ao mundo digital podem ser compreendidos por qualquer pessoa por meio de vídeos ou até mesmo histórias em quadrinhos.
5: Conhecer cada vez mais sobre o ambiente digital pode evitar golpes. Saiba mais na reportagem de Cleide Lopes.
15: Há 2 anos, a gaúcha Gisele Heligda recebeu uma ligação de um suposto atendente do Banco Digital, onde ela tinha conta. Do outro lado da linha, a informação era de que o cartão dela havia sido clonado. Assustada, ela seguiu as orientações do falso funcionário, forneceu dados pessoais e fez até reconhecimento facial. Ela não sabia, mas estava caindo em um golpe digital.
16: Fiz o reconhecimento facial e quando eu terminei o reconhecimento facial, a minha conta foi zerada. Era o valor que eu tinha para pagar o meu aluguel, a minha água, a minha luz.
15: Mensagens falsas, links suspeitos, roubo de senhas e tentativas de fraude estão entre os principais riscos para quem usa a internet. Por isso, o governo do Brasil aposta em mais uma estratégia: conscientizar a população por meio de vídeos, cartilhas e materiais educativos sobre os perigos e as armadilhas usadas por criminosos virtuais. Entre os lançamentos está a revista em quadrinhos, phishing e golpes cibernéticos. Com linguagem simples e acessível, a publicação mostra como os golpistas agem e orienta sobre formas de proteção. Também foram lançados vídeos voltados especialmente para idosos e conteúdos com dicas de acesso seguro aos serviços do gov.br. Como explica o secretário do Governo Digital do Ministério de Gestão e Inovação em Serviços Públicos, Rogério Mascarenhas.
17: Levar a população de uma forma simples, através de vídeos, né, que estão disponíveis lá na nossa página do gov.br/PPSI, né, que é o Programa de Privacidade e Segurança da Informação. Vídeos que auxiliem as pessoas com pequenos cuidados e também as preocupações que a gente tem que ter aí em relação a essa forma de ataque, né, ou de abordagem que esses criminosos acabam fazendo na população.
15: O jornalista Felipe Camelo também já caiu em golpes virtuais. Seduzido por promoções imperdíveis na internet, fez compras de produtos que nunca chegaram.
18: Hoje a gente tem que ficar muito atento por promoções muito atraentes. Então você pega aquele produto, pega aquela loja, põe na internet, aí você vai ver o tanto de reclamações, aí você, por ali você já pode tirar um parâmetro se é golpe ou se não é.
15: O especialista em tecnologia da informação, Marlo Prudente, explica que os principais cuidados, desconfiar de mensagens urgentes e procurar sempre os canais oficiais.
19: Se você recebe qualquer mensagem com esse senso de urgência, desconfie. Às vezes você recebe por WhatsApp ou qualquer outro meio não oficial, sai dali, vai no aplicativo do GovBR, vai no aplicativo do banco, porque tudo é digital, então se acontecer qualquer coisa desse tipo, você vai receber uma notificação do próprio aplicativo oficial, do governo, do banco, ou qualquer outro que seja.
15: Segundo o governo federal, o Brasil é hoje referência em serviços digitais. São mais de 4.600 oferecidos por cerca de 250 órgãos públicos na plataforma gov.br. Reportagem Cleide Lopes.
6: Só reforçando, o material está disponível no site gov.br/governo-digital, na aba Privacidade e Segurança.
5: E atenção, pescadores! O Ministério da Pesca e Aquicultura alerta sobre tentativas de golpe relacionadas ao Registro Geral da Atividade Pesqueira.
6: Segundo relatos dos próprios usuários do sistema Pesque Brasil, alguns estão recebendo mensagens falsas via aplicativo WhatsApp.
5: Os golpistas fazem o print da tela da consulta pública da licença e adulteram o documento.
6: Assim, quem está com a licença ativa é levado a acreditar que o documento está suspenso ou cancelado. Aí os golpistas solicitam pagamento para que a situação seja normalizada.
5: O Ministério ressalta que não cobra nenhum tipo de taxa para regularização da profissão.
6: Em caso de dúvida, procure informações apenas pelos canais oficiais. Pelo WhatsApp, no número código 61, telefone 3276-5073.
5: Mais informações do Ministério da Pesca no endereço gov.br/mpa.
6: Muitas mulheres, a independência financeira é um dos fatores cruciais para romper com ciclos de violência doméstica.
5: Agora, mulheres empreendedoras do setor do turismo em situação de vulnerabilidade terão acesso a condições especiais de crédito pelo novo Fundo Geral de Turismo.
6: A portaria prevê que beneficiárias solicitem suspensão temporária dos pagamentos por até 6 meses e também estabelece ampliação dos prazos de carência.
5: Durante o Fórum Internacional de Mulheres no Turismo em João Pessoa, o ministro do Turismo, Gustavo Feliciano, ressaltou que a medida busca criar uma rede de segurança para que mulheres vítimas de violência mantenham seus negócios.
20: Alguma mulher que for vítima ou tiver alguma dificuldade no enfrentamento de violência, ela vai ter uma carência maior de 180 dias nos prazos do FUGETUR, podendo dar uma mobilidade e uma tranquilidade maior para passar por esse problema de enfrentamento que ela foi vítima de violência e depois voltar a arcar com as parcelas do financiamento.
6: A solidariedade que salva vidas levou o Brasil a um resultado histórico.
5: No ano passado, foram realizados 31 mil transplantes de órgãos, o maior número já registrado no país.
6: E por trás de cada cirurgia está uma complexa rede de equipes e logística com um único objetivo: salvar vidas.
21: A espera pode durar meses, às vezes anos. Para Elisângela Alves, de Brasília, a segunda chance chegou graças a um gesto de amor da própria família.
22: O rim já estava bastante comprometido e o médico disse que o próximo passo seria começar uma busca na família sobre quem poderia estar doando o órgão, né? E no futuro próximo eu entraria em uma hemodiálise.
21: Elisângela convivia com a insuficiência renal e dependia de tratamento constante, até que veio a compatibilidade e o transplante de um novo rim, doado pela irmã Márcia Alves.
23: Quando ela falou, preciso de um rim, eu falei, eu te dou um. E a gente brincando e tudo, e realmente deu tudo certo, graças a Deus, fizemos os exames, né, tem a compatibilidade, então podemos fazer a cirurgia. Estava super tranquila e segura em relação à minha decisão, correu tudo bem.
21: Hoje, recuperada, a Elisângela segue uma vida normal. Histórias como a dela ajudam a explicar um resultado histórico. O Brasil bateu recorde de transplantes em 2025. Foram 31 mil procedimentos realizados em todo o país, o maior número já registrado. Entre os procedimentos mais realizados estão os transplantes de córnea, rim, medula óssea, fígado e coração. A estrutura envolve hospitais, equipes médicas, centrais de transplante e logística aérea. No ano passado, foram realizados 4.808 voos para o transporte de órgãos e equipes, em parceria com companhias aéreas e a Força Aérea Brasileira. O governo do Brasil investiu R$1,5 bilhão de reais no Sistema Nacional de Transplantes, recursos que ajudam a ampliar equipes, acelerar diagnósticos e reduzir o tempo de espera de quem depende de uma nova chance. Uma estrutura complexa e que faz do Brasil um líder em transplantes na rede pública, destaca Patrícia dos Santos, coordenadora-geral do Sistema Nacional de Transplantes do Ministério da Saúde.
0: Demonstra o compromisso do Ministério da Saúde em fortalecer uma das maiores políticas públicas de transplantes do mundo. Esse financiamento é o que permite ampliar o acesso, reduzir as desigualdades regionais, qualificar os serviços e garantir que mais brasileiros tenham a chance de receber um transplante com segurança gratuitamente pelo SUS.
21: Mas apesar dos avanços, ainda existe um desafio importante. Hoje, cerca de 45% das famílias brasileiras ainda recusam a doação de órgãos, segundo dados do Ministério da Saúde. Pela legislação brasileira, a doação só ocorre com autorização dos parentes. Para quem aguarda na fila, a possibilidade de um transplante depende desse consentimento, explica o nefrologista Dr. Geraldo Freitas.
1: Falar da intenção de ser doador, caso isso aconteça, isso é importante, porque é imprevisível quando a situação de morte cefálica vai acontecer. Se estiver conversado com a família, a probabilidade de a gente efetivar um doador é muito maior do que se isso não tivesse sido comentado em nenhum momento.
21: O Sistema Único de Saúde responde por cerca de 86% dos transplantes realizados no país. O atendimento inclui exames, cirurgia, acompanhamento médico e medicamentos, tudo de forma gratuita. Reportagem Pablo Mundim.
5: E essas foram as notícias do Governo do Brasil.
6: Uma realização da Secretaria de Comunicação Social da Presidência da República.
5: Com produção da empresa Brasil de Comunicação.
6: Fique agora com as notícias do Poder Judiciário e do Congresso Nacional. Uma boa noite e um bom fim de semana.
5: A gente volta na segunda-feira. Boa noite para você.

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2: No Dia Mundial do Meio Ambiente, a STF relembra decisões que fortaleceram a proteção ambiental no Brasil.
3: Supremo começa a julgar recurso apresentado pelo ex-deputado Roberto Jefferson.
2: TSE divulga distribuição do Fundo Especial de Financiamento de Campanha para as eleições 2026.
3: Boa noite, eu sou Marcela Luiza.
2: E eu sou Walter Lima.
3: Hoje, 5 de junho, é o Dia Mundial do Meio Ambiente.
2: E para celebrar a data, o Supremo Tribunal Federal relembra algumas decisões que consolidaram a proteção ambiental como um direito fundamental previsto em nossa Constituição. Marta Ferreira.
4: Neste Dia Mundial do Meio Ambiente, algumas das principais decisões da Corte merecem destaque. Em relação ao Fundo Clima, em 2022... o STF determinou a retomada do funcionamento do Fundo Nacional sobre a Mudança do Clima, mecanismo do governo federal criado para financiar projetos de enfrentamento às mudanças climáticas. Em relação às queimadas e ao desmatamento na Amazônia e no Pantanal, a Corte reconheceu falhas estruturais na execução de políticas de enfrentamento das queimadas e determinou a elaboração e a implementação de planos de combate a incêndios e desmatamento e o fortalecimento de órgãos de fiscalização e a coordenação entre a União e os estados da Amazônia e do Pantanal.
3: O Supremo Tribunal Federal começou a julgar nesta sexta-feira um recurso apresentado pelo ex-deputado Roberto Jefferson contra uma multa de R$ 452 mil ligada à condenação dele em 2024.
2: O julgamento ocorre no plenário virtual e está previsto para terminar em 15 de junho. Pablo Lemos.
5: O ex-deputado Roberto Jefferson foi condenado a pagar a multa em um processo no qual foi sentenciado a 9 anos de prisão por calúnia, homofobia e por incitação à prática dos crimes de abolição do Estado Democrático de Direito e de dano qualificado. A defesa recorreu alegando que ele não tem condições financeiras de arcar com o valor. Mas o relator do caso no Supremo Tribunal Federal, ministro Alexandre de Moraes, rejeitou o pedido. Ele destacou que o valor de mais de R$ 452 mil pode ser parcelado em 18 vezes, como condição para a progressão de regime.
3: O Tribunal Superior Eleitoral divulgou os valores do Fundo Especial de Financiamento de Campanha, destinados aos partidos políticos para as eleições gerais de 2026.
2: Ao todo, R$ 4,9 bilhões vão ser distribuídos entre 30 partidos, de acordo com os critérios estabelecidos na legislação eleitoral, considerando a representatividade das legendas no Congresso Nacional. Fábio Ruas.
6: PL vai receber o maior valor, R$ 881 milhões e 700 mil. Em seguida, o PT, com R$ 615 milhões e 400 mil. E depois o União, com algo em torno de R$ 526 milhões e 200 mil. Juntas, as três legendas concentram quase 40% do montante distribuído pelo Fundo Eleitoral, que é custeado pela União em ano eleitoral. O objetivo do fundo é financiar campanhas de candidatas e candidatos.
3: Justiça Federal paralisa licenciamento de terminal de gás natural liquefeito em Barcarena, Pará.
2: A ação atende a pedido do Ministério Público Federal. Sabrine Menezes.
7: A decisão paralisou o avanço do licenciamento ambiental e a implantação do terminal de gás natural liquefeito de Barcarena, no Pará. A decisão reconheceu argumentos do MPF e o risco de danos irreversíveis aos modos de vida das comunidades tradicionais e ao meio ambiente, caso o projeto avançasse sem os estudos adequados. Na sentença, a Justiça estabelece diversas obrigações ao governo do Pará, à Termogás e ao INCRA, como a proibição de emissão de licenças e a suspensão de atividades ligadas ao empreendimento, sob pena de multa diária de R$ 50 mil em caso de descumprimento.
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3: Uma boa noite.
2: Bom fim de semana e até segunda-feira.
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0: Está no ar o Jornal do Senado.
8: Eu sou Paula Groba.
9: E eu sou Humberto Pinheiro.
8: E estes são os destaques de hoje do Jornal do Senado, que começa agora.
9: Proposta garante proteção total a fundos de previdência afetados pelo Banco Master.
8: Autonomia do Banco Central com orçamento próprio está na pauta da Comissão de Constituição e Justiça.
9: Tarifaço. Senadora pede diálogo com os Estados Unidos para proteger exportações do Brasil.
8: Boa noite.
9: Boa noite.
8: Um projeto apresentado no Senado quer evitar prejuízos a aposentados e pensionistas de estados e municípios que investiram recursos no Banco Master.
9: A proposta amplia a cobertura do Fundo Garantidor de Créditos para assegurar a devolução integral dos valores aplicados. Repórter Marcela Cunha.
10: A proposta foi apresentada pelo senador Renan Calheiros, do MDB de Alagoas. Na prática, o projeto obriga o FGC, uma espécie de seguro dos bancos, a garantir a devolução integral dos recursos que tenham sido aplicados no Banco Master. Hoje, essa garantia tem limite de até R$ 250 mil reais por CPF ou CNPJ, por instituição ou conglomerado financeiro, e é financiada pelos próprios bancos. Segundo Renan, a medida quer evitar que aposentados e pensionistas sejam prejudicados por essas aplicações.
11: O meu projeto, ele parte de um princípio claro. Não é justo que o segurado beneficiário do regime previdenciário arque com prejuízos decorrentes de eventuais irregularidades ou má gestão ou roubalheira mesmo por parte de instituições financeiras.
10: Críticos da proposta afirmam que a cobertura integral pode transferir para o sistema bancário o prejuízo de aplicações de risco feitas por gestores públicos. Na justificativa do projeto, Renan Calheiros defende que a medida não impede a investigação de gestores públicos que tenham agido com dolo ou má-fé e evita que fundos de previdência arquem com o prejuízo.
8: Escola, profissão e menos violência. Essa é a equação defendida por parlamentares que querem expandir a educação profissional e tecnológica no Brasil.
9: A avaliação é que a formação técnica abre portas para o emprego e afasta jovens da criminalidade. Repórter Lana Dias.
12: De acordo com o Anuário Brasileiro de Segurança Pública, em 2024, mais de 72 mil adolescentes foram apreendidos por cometerem atos infracionais, que é o crime ou com

0: entendeu? Ter sucesso na vida. Então, o ensino profissionalizante ele é muito mais do que o objetivo só do lado corporativo, do lado executivo, do lado das empresas, mas muito também do lado social.
1: Ele ainda afirmou que a ampliação da educação profissional depende de esforços conjuntos entre os setores público e privado.
0: Não são só os estados e os municípios, tem que ser um conjunto em parceria com as empresas. Um dos problemas que é muito claro em se ver é a participação maior necessária das empresas dentro das escolas e as escolas recepcionarem melhor as empresas. As empresas sabem qual é a necessidade.
1: A Frente Parlamentar, em atividade desde 2025, busca aprimorar a legislação, fiscalizar políticas públicas e ampliar o investimento em educação profissional e tecnológica no Brasil.
2: E a Comissão de Constituição e Justiça pode votar na próxima reunião a proposta de emenda à Constituição que busca assegurar orçamento próprio e autonomia operacional ao Banco Central.
3: A PEC está sendo discutida há 2 anos na CCJ. As informações com o repórter Bruno Lourenço.
4: A proposta que busca assegurar ao Banco Central autonomia técnica, administrativa, orçamentária e financeira foi apresentada em 2023 pelo senador Vanderlan Cardoso, do PSD de Goiás. Passou por uma audiência pública e foi assunto em sabatinas de diretores e presidentes do BC desde então. O relator, senador Plínio Valério, do PSDB do Amazonas, acredita que a proposta já está madura e defende a urgência da matéria para dar condições do banco defender o real, o sistema financeiro e manter o PIX livre de pressões.
5: Do grosso modo, o PIX é do Banco Central. Não pode emprestar, não pode ceder, não pode vender, não pode fazer nada. É do Banco Central. E mais, não pode cobrar taxa de pessoa física. Isso é a garantia que todo brasileiro quer.
4: A proposta retira o Banco Central de vinculação a ministério ou a qualquer órgão ou sistema da administração pública e de tutela ou subordinação hierárquica.
2: Somente 10% das ações do Programa de Proteção e Promoção da Saúde Menstrual voltado a mulheres e meninas de baixa renda foram executados até hoje.
3: A política pública é fruto de legislação aprovada pelo Congresso, mas enfrenta obstáculos com a falta de orçamento. Repórter Marcela Diniz.
6: Criado por lei em 2021, o Programa de Proteção e Promoção da Saúde Menstrual tem entre suas ações principais a oferta gratuita de absorventes e outros itens de higiene para pessoas em situação de rua ou extrema vulnerabilidade, privadas de liberdade e estudantes de baixa renda da rede pública. No Senado, a proposta teve como relatora Zenaide Maia, do PSD do Rio Grande do Norte.
7: A Unicef, antes da pandemia, já mostrava que 4 milhões não tinham acesso a itens mínimos de cuidados menstruais. Um assunto que não era muito falado.
6: Mas somente 10% das ações do programa foram executadas até agora. Diagnóstico feito durante a audiência de conciliação entre União, Ministérios e a ONG Crioula, que desde 2022, por meio de ação civil pública, vem cobrando a efetiva implementação da política. Juliana Martins, representante da ONG, espera que o programa seja aprimorado com urgência e que o parlamento fortaleça a fiscalização e o orçamento das ações de saúde menstrual.
8: O parlamento tem um papel fundamental, em especial quando a gente pensa em qual é o orçamento destinado, né, para reduzir as barreiras com relação ao acesso.
6: Entre as falhas detectadas no programa de saúde menstrual estão barreiras digitais que dificultam o acesso de pessoas em situação de vulnerabilidade, falta de transparência no orçamento e de articulação entre os ministérios envolvidos.
2: O senador Hermes Klan, do PL de Santa Catarina, defendeu que os programas sociais sejam uma porta de saída da pobreza, com foco na geração de empregos, no empreendedorismo e na qualificação profissional.
3: Segundo ele, mais de 112 mil famílias catarinenses deixaram o Bolsa Família entre 2023 e 2026 após aumentarem a renda, o que, na sua avaliação, demonstra que desenvolvimento econômico e inclusão social podem avançar juntos.
9: Mais importante do que o número de pessoas que ingressam em programas sociais é o número de pessoas que conseguem sair deles por terem conquistado autonomia econômica. O emprego, a renda e a oportunidade continuam sendo instrumentos mais eficazes de transformação social.
2: E a senadora Tereza Cristina, do PP de Mato Grosso do Sul, alertou para os possíveis impactos da investigação comercial aberta pelos Estados Unidos. Ela destacou que produtos como suco de laranja, café e carnes estão fora das tarifas, mas setores como máquinas, madeira e etanol ainda podem ser afetados.
3: A parlamentar defendeu a continuidade das negociações para evitar prejuízos às

0: exportações brasileiras com o aumento das tarifas.
1: Essa investigação ela está sobre 76 países, não é só o Brasil, para esclarecer. Então, eu acho que agora é continuar negociando para ver se a gente consegue estancar, vamos dizer, essas tarifas de 25%, porque inviabilizam realmente aqueles segmentos, aqueles setores que serão tarifados com 25%.
0: Com edição de Paulo Groba e trabalhos técnicos de Eliseu Caires, o Jornal do Senado fica por aqui. Acompanhe agora as notícias do Tribunal de Contas da União e da Câmara dos Deputados. Boa noite.
2: Boa noite e um bom fim de semana.
3: Minuto do TCU.
4: O Tribunal de Contas da União fez auditoria para avaliar se as regras do Bolsa Família estão sendo cumpridas e como está o acompanhamento do programa. A fiscalização também verificou programas de transferência de renda implementados por estados e municípios. Em todo o país, foram encontradas quase 230 ações com propostas semelhantes ao Bolsa Família. Um dos maiores problemas está na falta de integração de dados com o CAD único. O ministro relator do processo no TCU, Jorge Oliveira, explicou as consequências desse tipo de falha.
5: Na prática, isso significa que os entes federativos frequentemente não conseguem saber de maneira integrada quem está recebendo benefícios, quanto está recebendo e se há acúmulo indevido ou ausência de proteção social.
4: Somente em 2025, cerca de 890 mil famílias habilitadas aguardavam aprovação para entrar no Bolsa Família. Saiba mais em tcu.gov.br.
3: 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Jornal Câmara dos Deputados.
6: Proposta cria estratégia nacional para enfrentar impactos do vício em jogos.
7: Comissão proíbe posse de armas para quem estiver sob medida protetiva.
6: Dependentes de vítimas de violência terão prioridade na matrícula escolar.
7: Projeto de lei aumenta a punição para o crime de ultraje a culto religioso.
6: Boa noite. Proposta aumenta a pena para o crime de ultraje a culto religioso e impede que manifestações de fé em cerimônias sejam enquadradas como crime de preconceito. A repórter Daniele Lessa explica as medidas.
8: A Comissão de Constituição e Justiça da Câmara dos Deputados aprovou o projeto que aumenta a punição para o crime de ultraje a culto religioso e para o impedimento ou perturbação de atos religiosos. O texto aprovado foi a versão elaborada pelo relator, deputado pastor Marco Feliciano, do PL de São Paulo. Hoje, o Código Penal prevê pena de detenção de um mês a um ano para quem zombar de alguém por motivo de crença, impedir cerimônia religiosa ou vilipendiar ato ou objeto de culto. Com a proposta aprovada na CCJ, a pena passa a ser de reclusão de 2 a 4 anos, além de multa. O texto também estabelece que, se houver emprego de violência, a pena será aumentada em 2/3. Outra mudança altera a lei que trata dos crimes de preconceito. O novo texto deixa claro que não constitui crime a manifestação de crenças, sermões, pregações, culto, ensino ou orientação religiosa realizados em atividades de caráter religioso ou litúrgico, mesmo que transmitidos pela internet ou por outros meios de comunicação, como explica o relator, pastor Marco Feliciano.
9: Por exemplo, se um pastor ou um padre ou uma pessoa que é espiritualista estiver no exercício da sua fé, no exercício da sua função, e ela criticar uma outra religião, isso seria intolerância religiosa? É claro que não, porque a maioria das religiões praticam aquilo que nós chamamos de proselitismo, ou seja, eles tentam converter as pessoas. E no mundo em que nós vivemos hoje, do politicamente correto sendo impregnado na mente das pessoas, muitas pessoas, tanto padres como pastores e outros entes de religiões espiritualistas, estão sendo punidas, processadas por intolerância religiosa, quando na verdade eles estão apenas praticando a sua fé.
8: A proposta que aumenta a pena para o crime de ultraje a culto religioso e impede que manifestações de fé em cerimônias sejam enquadradas como crime de preconceito ainda precisa ser analisada pelo plenário da Câmara. Se aprovada, seguirá para o Senado. Da Rádio Câmara de Brasília, Daniele Lessa.
3: Educação.
7: Câmara aprova projeto que garante prioridade na matrícula escolar para dependentes de mulheres vítimas de violência doméstica. A repórter Sofia Peçanha tem os detalhes.
10: A Câmara dos Deputados aprovou o projeto que dá prioridade na matrícula escolar para dependentes de mulheres vítimas de violência doméstica em escolas próximas de sua nova residência. A proposta, apresentada pelo deputado Rômulo Gouveia, altera a Lei Maria da Penha. A medida assegura prioridade à mulher em situação de violência doméstica e familiar para matricular ou transferir seus dependentes para a instituição de ensino mais próxima de seu domicílio, seja pública ou particular. Para ter direito à prioridade, a mulher deverá apresentar documentos que comprovem o registro de ocorrência policial ou processo judicial relacionado à violência doméstica. O texto aprovado também permite que o juiz determine, como medida protetiva de urgência, a matrícula ou transferência do aluno, mesmo que não haja vaga na instituição mais próxima do novo domicílio. Além disso, o juiz determinará a devida comunicação ao conselho tutelar competente para acompanhamento. Segundo a justificativa, a interrupção da trajetória escolar resulta em imenso prejuízo para as famílias, já submetidas a pesado trauma psicológico e social, como explica o parecer da deputada Laura Carneiro, do PSD do Rio de Janeiro, lido na Comissão de Constituição e Justiça, pelo deputado Helder Salomão, do PT do Espírito Santo.
11: Tal medida protege ainda mais a mulher vítima de violência doméstica e seus dependentes, garantindo-lhe o direito fundamental à educação em meio a um contexto tão difícil de afastamento do lar em razão da violência doméstica.
10: O projeto que garante à mulher vítima de violência doméstica prioridade para matricular filhos ou dependentes em escolas próximas de sua nova residência segue para análise do Senado. Da Rádio Câmara de Brasília, Sofia Pessan.
3: Comissões.
6: Avança na Câmara o projeto que cria uma estratégia nacional para enfrentar os impactos do vício em jogos.
7: A proposta já foi aprovada em todas as comissões temáticas da Câmara e está pronta para ser incluída na pauta de votação do plenário. A reportagem é de Maria Neves.
8: A Comissão de Saúde da Câmara aprovou o projeto do deputado Rui Carneiro, do Podemos da Paraíba, que institui uma estratégia nacional para cuidar de pessoas afetadas pelo vício em jogos e apostas, principalmente por meio da internet. O texto aprovado prevê uma rede de apoio formada por diferentes áreas do governo para enfrentar os impactos sociais e de saúde decorrentes do vício em apostas. De acordo com a relatora, a deputada Jandira Fegali, do PCdoB do Rio de Janeiro, devido à facilidade de acesso por meio do celular, a compulsão por jogos atinge uma parcela cada vez maior da população. Segundo a parlamentar, os mais afetados ainda são os homens, mas o problema já começa a atingir também mulheres e adolescentes.
12: E o que a gente vê é que em torno de entre 2% e 10% da população já começa a ter sintomatologia da dependência. Então é preciso que a gente institua uma política de prevenção, campanhas educativas, ao mesmo tempo de acolhimento, de assistência individualizada e confidencial. O Ministério da Saúde já faz hoje, já instituiu o teleatendimento gratuito, mas nós estamos estendendo todo esse tratamento, não só ao SUS, mas também ao Sistema de Assistência Social e a rede de atenção psicossocial.
8: Dentre as ações previstas na proposta, constam acompanhamento médico e psicossocial para os indivíduos e seus familiares. A medida prevê ainda a criação de grupos de apoio baseados na experiência, a realização de campanhas e a publicação de materiais didáticos, com foco especial na proteção de crianças e adolescentes e a cooperação com operadoras de apostas para detectar comportamentos de risco. Jandira Fegali defende também a limitação das propagandas de sites de apostas e o aumento da taxação das empresas de jogos online, conhecidas como bets. A deputada ressalta que, como a sede da maioria dessas empresas fica no exterior, o dinheiro também sai do país, o que retira recursos, inclusive, das políticas de atenção são a pessoas que desenvolvem compulsão por jogos. A relatora lembrou que recentemente o país aumentou a taxação das bets, que era de 12% e vai chegar a 18%, mas para ela ainda é pouco. Segundo afirma, há países que cobram até 40% de imposto dessas empresas.
13: Da Rádio Câmara de Brasília, Maria Neves.
6: O projeto que institui uma estratégia nacional para cuidar de pessoas afetadas pelo vício em jogos e apostas também já foi aprovado pelas Comissões de Finanças e Tributação e de Constituição e Justiça. O texto segue para análise no plenário da Câmara.
3: Saúde.
7: Comissão aprova projeto que prevê expansão da telemedicina nos municípios. A repórter Júlia Lopes nos conta os passos para a adoção da medida.
14: As teleconsultas têm se tornado uma alternativa para ampliar o acesso aos serviços do Sistema Único de Saúde, o SUS. Elas permitem atender um maior número de pessoas e chegar a regiões mais distantes no país. Nesse cenário, a Comissão de Saúde da Câmara dos Deputados aprovou um projeto de lei que cria a política de expansão da telesaúde no SUS. Atualmente, cerca de 10% dos municípios brasileiros oferecem serviços de medicina online à população, segundo o levantamento da Frente Nacional dos Prefeitos. Com a nova política, o governo federal deverá apoiar estados e municípios na ampliação desse atendimento, com prioridade para regiões mais vulneráveis e de difícil acesso. O texto prevê a criação de programas federais com apoio técnico e financeiro. Entre as medidas estão investimentos em conectividade, aquisição de equipamentos para unidades do SUS, capacitação de equipes e desenvolvimento de novos modelos de atendimento digital. A proposta também cria a Base Nacional de Telemedicina e Telesaúde, que deve integrar os dados de atendimento virtuais em todo o país, facilitando o acesso às informações de saúde. Para a relatora do projeto, a deputada Adriana Ventura, do Novo, de São Paulo, a iniciativa ajuda a enfrentar desigualdades regionais, amplia o acesso à saúde e permite a unificação de dados da população como prontuário eletrônico em um único sistema.
15: O objetivo, basicamente, é que a gente amplie isso com uma base única. Então, a gente precisa trabalhar interoperabilidade, precisa dar mais acesso para as pessoas, principalmente as pessoas que hoje não têm acesso. Então, o objetivo desse é fazer uma integração e fazer com que haja um compromisso dessa integração de estados, municípios e também planos de saúde que também atendem o SUS.
14: Os estados e municípios deverão incorporar a telesaúde em seus planos permanentes de cuidado, definindo metas e indicadores compatíveis com a realidade local. De acordo com o Ministério da Saúde, em 2025, 76% da população brasileira depende diretamente do SUS. O sistema realiza por ano 2,8 bilhões de atendimentos e conta com cerca de 3,5 milhões de profissionais em atuação. O projeto, que busca aumentar a participação da telesaúde no SUS, segue agora para análise na Comissão de Finanças e Tributação. Da Rádio Câmara de Brasília, Júlia Lopes.
3: Agricultura.
6: Comissão de Agricultura aprova a erradicação da leucena, planta invasora no Cerrado. O repórter José Carlos Oliveira explica os problemas causados pela praga.
16: A Comissão de Agricultura da Câmara dos Deputados aprovou a proposta de controle, manejo e erradicação progressiva da leucena, uma leguminosa originária da América Central. A planta exótica invasora se disseminou descontroladamente em vários biomas brasileiros, sobretudo em áreas do Cerrado, no Centro-Oeste. O autor do projeto de lei, deputado Otto Alencar Filho, do PSD da Bahia, lembrou que a leucena foi introduzida no Brasil como forrageira, ou seja, com foco na alimentação de animais de produção, como bois, porcos e cabras. Também foi usada na recuperação de solo. No entanto, a planta se desenvolveu rapidamente e passou a competir com a vegetação nativa, alterando os ecossistemas. O relator, deputado José Medeiros, do PL do Mato Grosso, concordou com a necessidade de controle da leucena.
17: É uma leguminosa muito aceita pelos produtores, porque tem alto índice de proteína para o gado, mas ela também se espalha de forma assim, muito avassaladora, e ele pede justamente a substituição gradativa dessa leguminosa para que não vire uma praga por todo o país. Porque ela produz bastante semente, é levada pelo vento, por passarinhos também. De um bem que se esperava, acaba causando um problema para toda a atividade silvopastoril.
16: Para o controle gradual da planta, o projeto de lei prevê campanhas educativas, linhas de financiamento, assistência técnica e extensão rural voltadas à substituição da leucena por espécies alternativas. Áreas rurais que cultivam a planta terão até 10 anos para erradicá-la. O texto ainda proíbe o plantio de leucena em áreas de preservação permanente, unidades de conservação de proteção integral, florestas públicas, terras indígenas e territórios quilombolas. A proposta de erradicação da leucena ainda vai passar pela análise das comissões de meio ambiente, Ambiente, de Finanças e Tributação e de Constituição e Justiça. Da Rádio Câmara de Brasília, José Carlos Oliveira.
3: Justiça.
7: Comissão aprova projeto que aumenta a proteção para vítimas de violência, exigindo que o juiz escute a mulher antes de decidir pela revogação de medidas protetivas do agressor.
6: O projeto está pronto para entrar na pauta do plenário da Câmara, como informa a repórter Silvia Munhato.
18: A Comissão de Constituição e Justiça da Câmara aprovou o projeto que determina que, antes de decidir sobre a revogação de medidas protetivas de urgência do agressor, o juiz escute a mulher vítima de violência doméstica e familiar e verifique se ela não está em risco. Além disso, a proposta determina a realização da chamada audiência de admoestação para a soltura de agressor em caso de revogação de prisão preventiva. É o que explica a relatora, a deputada Laura Carneiro, do PSD do Rio de Janeiro.
19: E o juiz vai dizer para ele: olha só, o senhor, se descumprir, vai acontecer isso. Se o senhor deixar de cumprir as medidas protetivas, vai acontecer isso. Ou seja, ele de alguma maneira vai fazer com que o agressor repense qualquer possibilidade de reincidência naquela conduta.
18: A audiência deverá se realizar em até 48 horas da decisão de soltar o réu. As medidas serão inseridas na Lei Maria da Penha. Laura Carneiro defendeu que o contato com a vítima deve ser realizado pela equipe técnica da vara especializada, por equipamento da rede de enfrentamento à violência da região, de seu domicílio, ou ainda pelo próprio juízo da vara de violência doméstica e familiar. Entre as medidas protetivas previstas na Lei Maria da Penha estão a suspensão do porte de arma, o afastamento do lar ou a proibição de aproximação da vítima. A proposta que aumenta a proteção para a mulher vítima de violência deverá ser analisada agora pelo plenário da Câmara. Da Rádio Câmara de Brasília, Silvia Munhato.
3: Segurança Pública.
7: Pessoas que estiverem cumprindo medidas protetivas com base na Lei Maria da Penha podem ter suspenso o direito a ter armas de fogo. Proposta nesse sentido está sendo examinada pela Câmara. A reportagem é de Luiz Cláudio Canuto.
20: A Comissão de Segurança Pública da Câmara aprovou projeto que impede que pessoas que estejam em cumprimento de medidas protetivas com base na Lei Maria da Penha tenham ou comprem armas de fogo e munições. O texto aprovado é uma nova versão da proposta feita pelo relator, deputado Aloysio Mendes, do Republicanos do Maranhão. De acordo com a nova redação, a suspensão do direito a armas vira uma medida obrigatória até a revogação da medida protetiva ou o arquivamento do caso. Para garantir o cumprimento da lei, o relator incluiu a exigência de uma certidão negativa de medidas protetivas para quem queira comprar ou portar armas de fogo no Brasil. É uma mudança no Estatuto do Desarmamento. Ao juiz, caberia comunicar a decisão a diversos órgãos, como o Exército, no caso de atiradores esportivos, a Polícia Federal, para quem é caçador, e também às empresas de segurança, caso seja um emprego do acusado de agressão. Entre as mudanças feitas, o relator tirou do texto original a previsão de novas penas para tentativas de compra de armas, porque a legislação penal já prevê punições para uso e porte ilegais. Também ficou de fora a criação de novos canais de atendimento específicos, porque já existe o número 180 para denúncias de violência contra a mulher. O texto original tratava apenas do registro de agressão em inquéritos, mas o relator vinculou a proibição à concessão da medida protetiva. Aloysio Mendes acha que a vinculação dá maior eficácia jurídica e rapidez à segurança da vítima.
21: Nós temos estatísticas recentes que dizem que quase 58% dos crimes cometidos contra as mulheres são praticados com armas de fogo. Aprovamos na Comissão de Segurança Pública e Combate ao Crime Organizado por unanimidade. E esse projeto vai coibir ainda mais a prática desse tipo de crime.
20: O texto já foi aprovado pela Comissão de Defesa dos Direitos da Mulher e agora está na Comissão de Constituição e Justiça, mas pode ser votado pelo plenário porque está em regime de urgência. Da Rádio Câmara de Brasília, Luiz Cláudio Canuto.
3: Votação.
6: Oficiais de justiça e fiscais agropecuários podem ser incluídos entre as categorias autorizadas a portar armas. O repórter Antônio Vital tem as informações.
22: Ganhou o regime de urgência e pode ser votado a qualquer momento no plenário da Câmara, projeto que autoriza o porte de armas de fogo por oficiais de justiça e auditores fiscais federais agropecuários. O projeto altera o Estatuto do Desarmamento para incluir essas duas categorias entre aquelas que têm direito ao porte de arma. Hoje, essa autorização já vale para policiais, militares e outras carreiras ligadas à segurança pública, desde que cumpram os requisitos legais, como comprovação de capacidade técnica e aptidão psicológica. De acordo com a proposta, esses profissionais poderão portar arma de fogo de propriedade própria ou fornecida pela instituição, inclusive fora do horário de serviço, com validade em todo o território nacional, conforme as regras previstas em lei. Relator da proposta, o deputado Jonas Donizete, do PSB de São Paulo, argumentou que a medida reconhece o risco enfrentado por esses profissionais no exercício das funções. Segundo ele, oficiais de justiça e auditores fiscais atuam diretamente na execução de decisões judiciais e em atividades de fiscalização, muitas vezes sob tensão e ameaças. O porte de armas para oficiais de justiça foi defendido pelo deputado Coronel Meira, do PL de Pernambuco.
0: Porte de arma para oficial e oficiala de justiça, para poder se defender verdadeiramente de tudo que acontece na rua. Ele é o elo, exatamente, da justiça, dos tribunais de justiça com o povo brasileiro. E ele precisa ter um mínimo de conforto, que é poder, se quiser, estar armado para defender a sua vida e muitas vezes a vida de quem o acompanha no seu momento do trabalho em todos os locais, em todos os rincões do nosso Brasil.
22: Com regime de urgência, o projeto que autoriza o porte de arma por oficiais de justiça pode ser votado diretamente no plenário da Câmara, sem passar pela análise das comissões permanentes da Casa. Da Rádio Câmara de Brasília, com informações de Daniele Lessa, Antônio Vital.
7: Termina agora o Jornal Câmara dos Deputados, produzido pela Rádio Câmara. O programa teve trabalhos técnicos de Wellington Teles e a apresentação de Tessia Guimarães e Luciana Vieira. Uma boa noite para você.
6: A Voz do Brasil está de volta na segunda-feira. Boa noite e bom fim de semana.
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florestas, nossas águas e nossa biodiversidade. Nos últimos 3 anos, o desmatamento na Amazônia caiu pela metade. No Cerrado, a redução foi de 32%. E no Pantanal, 65%. Ao proteger nossos biomas, salvamos a biodiversidade e evitamos lançar na atmosfera milhões de toneladas de gases de efeito estufa. Também ampliamos significativamente as áreas protegidas, com a criação de mais de uma dezena de novas reservas ambientais e o reconhecimento de terras indígenas e de territórios quilombolas. Somadas, elas equivalem em torno de 5 milhões de campos de futebol, desses em que veremos nossa seleção jogar durante a Copa do Mundo que se aproxima. Voltamos também a liderar a transição energética, a partir da substituição de combustíveis fósseis por opções mais limpas, como os biocombustíveis e a eletricidade. Teremos estímulos à renovação da frota brasileira, tanto privada quanto do transporte público. Esses resultados são fruto de um amplo trabalho de cooperação entre o governo do Brasil, os estados e municípios e a sociedade civil. Eles só foram possíveis porque voltamos a investir em ciência, em monitoramento e a fortalecer instituições importantíssimas como o IBAMA e o Instituto Chico Mendes de Conservação da Biodiversidade, que foram alvo de tentativas de desmonte em anos anteriores. Outro fator central foi a retomada da cooperação internacional. E depois de 4 anos de exclusão, retomamos o Fundo Amazônia, que agora tem 9 países financiadores. Juntas, essas ações viabilizaram um volume recorde de 204 bilhões de reais em recursos públicos e privados, nacionais e internacionais, para o desenvolvimento sustentável no Brasil. Também voltamos a investir fortemente na recuperação de áreas degradadas e na restauração florestal. Hoje, temos 3,4 milhões de hectares recuperados. Neste ano, diante da previsão de um novo El Niño, reforçamos o monitoramento e colocamos em campo o maior contingente de brigadistas da nossa história. Aumentamos o número de aeronaves e equipamentos de prevenção e combate e apoiamos em mais de R$500 milhão os corpos de bombeiros dos estados onde há mais incêndios florestais. Hoje, no mundo inteiro, são os critérios ambientais que definem acordos comerciais e abrem as portas do investimento. E na contramão dessa tendência, pode fechar mercados e isolar o país. Proteger as nossas florestas, os nossos rios e a vida de nossas famílias já seria a razão suficiente.

0: eficiente e é, ao mesmo tempo, uma garantia para o futuro próspero da economia brasileira. Neste Dia Mundial do Meio Ambiente, renovamos o compromisso de deixar para as próximas gerações um país mais preparado e mais sustentável. Porque proteger o meio ambiente é proteger a vida e o futuro de todas as famílias brasileiras. Muito obrigado.
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0: 8h33.
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0: 8h34 na Portal.